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1: 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O melhor trio do Brasil.

0: 94 FM, trio Parada Dura, com Eduardo Costa, Dama do Vestido Longo, Daniel, O Cheiro Dela, Léo Canhoto e Robertinho, Mundo Véio Sem Porteira, e Mato Grosso e Matias, Falso Juramento. 6h44, a gente volta já já.
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0: Seis horas e mais 47 minutos, 13 faltando para as 7. Joeci tá ligadinha com a gente. Friozinho, bota a toalha branca. Faltamos sim a toalha branca. Obrigado, Joeci. Na sequência vem a preta. Eu tô de volta amanhã com feriado e tudo, se Deus quiser, tenho certeza que ele quer. Beijo!

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2: Em Turvo, 18 horas e 58 minutos, informou Patinha Supermercado.
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2: Tempo bom em Turvo, informou a Cefarma.
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6: Nós somos uma geração que nunca mais vai voltar. Uma geração que foi à escola e voltou a pé. Uma geração que fez a lição, que brincou de queimado, passa-anel, comia leite em pó, benção pai e benção mãe. Uma geração que usava orelhão para telefonar, ou os copinhos com barbante, tatuagem de chiclete. O Tinder era pera, uva, maçã, salada mista. Uma geração que brincava até quando escurecia. Uma geração que fez bolos de lama e nadava pelos lagos. Uma geração que colecionava bolinhas de gude, que adorava pirulitos com assovio e fazia caretas quando havia pó azedo no centro. Uma geração que fez brinquedos de papel com as próprias mãos. Geração que Walkman, videocassete, disquete. Uma geração que colecionou fotos e álbuns de recortes. A geração que assistiu o pai consertar a TV ou ajudá-lo a ajustar antena em cima do telhado. Uma geração que teve pais, não idosos. Uma geração que ria baixinho antes de dormir, para que os pais não soubessem que ainda estávamos acordados. Bons tempos, não é mesmo? Era uma vez o dia e que todo dia era bom. 19 horas, estamos chegando com o programa De Coração a Coração. Que legal que você está ouvindo a gente. Pode mandar o seu coraçãozinho, pode mandar o seu joinha, pode mandar o seu pedido musical, que sendo romântico, a gente atende com todo carinho você. Boa noite também ao Vanderlei Neguinho Bordignon.
2: Boa noite, Preta. Boa noite a todos os ouvintes do De Coração Coração desta quarta-feira, véspera de feriado.
6: É isso aí, vamos até as 21 horas com música e mensagens, tudo feito para você. E vamos iniciar com as três primeiras de hoje. Chris de Borg, The Lady in Red. Roberto Carlos, Amada Amante. E Century Team, boa noite mesmo. Pode ligar, a gente atende você.

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5: Lembra da cena mágica em que começa a nevar em O Mágico de Oz? Pois é, a neve que cai naquela cena era feita de amianto, uma substância que hoje sabemos ser altamente cancerígena. Naquela época, não se conheciam os riscos. O amianto era usado em tudo, até para simular a neve no cinema. Triste e curioso ao mesmo tempo. Quem diria que uma cena tão bonita escondia um perigo real nos bastidores?
4: E essa informação, você já sabia?
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a Joeci de Linha Contece, Maria Eva, a Lúcia, a Helena, a Ivone, a Liliana Minato e o Duda também estão em sintonia, a Irma Honorato, boa noite, a Elô e o Neri, lá no bairro São Luís, estão ouvindo a gente, boa noite, Elô, boa noite, Neri, um abraço para vocês, também o Vânio Canela, em Ermo. Lembrando que a gente vai ter o pedágio do amor, né, dia 12, dia dos namorados, e nós iremos também em Ermo. E nós iremos em outro município que é surpresa, né? Turvo, Ermo, e em outro município a gente vai também distribuir os chaveiros do dia dos namorados. Agora vamos de Scorpions, Still Loving You. Depois Bruno e Marrone, Desliga. E Amado Batista e a tal da Folha Seca, 19 horas, 19 minutos.

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4: Temperatura.
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5: 19:35, é com o coração quentinho, cheio de amor e de carinho, que eu gostaria de agradecer as pessoas que nos ajudaram no 24º pedágio do amor. Então, nada mais, né, que não ser a gente também agradecer, a gente ser grato a essas pessoas que disseram sim quando eu bati na porta e disseram, claro que nós vamos ajudar. Isso é só uma vez por ano, deixa a nossa cidade mais feliz. Inclusive, nós vamos por um município do Ermo e um outro município também. E agora a gente vai ouvir as vozes do pessoal que nos apoiou. Com grande obrigada.
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1: Vocês não acreditam, mas eu me emociono com cada voz dessa que eu ouço, porque eu sei que quando eu cheguei, que eu dei um alô, que eu fui bater na porta, eu tive aquele sim maravilhoso. Inclusive, eu tinha dito, eu vou em 3 empresas. Se não disserem sim, eu desisto. Mas disseram sim as 3 primeiras já e todas as outras, né? Eu fico feliz da vida. Vocês não têm noção. Sabe por quê? Porque a gente não visa lucro nisso. Nós não temos lucro. Nós temos o Dia dos Namorados mais feliz na nossa cidade, com o carro de som, com os coraçõezinhos. Inclusive, esse ano nós temos corações e pompons, né? Nós vamos ter os coraçõezinhos e vamos ter também pompons dos nossos chaveirinhos. Então, obrigada. Obrigada, obrigada mil vezes. Eu agradeço a vocês por deixar esse dia mais romântico e mais feliz. Então, o João e a Sandra estão ouvindo a gente. Boa noite, um abraço. Andréia e o Andrei, um abraço. Obrigada também por ser parceiros, né, da Rádio Imigrantes do Pedágio do Amor. Doutora Genor, o Savinho, o Ica Favarim, o Miri Bosa, boa noite. Boa noite para Carmo e o Abel Olivo também estão ouvindo a gente. Com certeza estão no carro e ouvindo a Rádio Imigrantes, né? Obrigada para todos vocês. E temos música. Milionário e José Rico, Lenha Molhada. Depois, Pusquet, Mississippi. E José Augusto, e agora, aguenta coração, 19h41.

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9: Hoje, talvez seja só um passo. Não porque você desistiu, não porque foi falta de força, fé ou vontade, mas porque existem dias em que a vida pesa, e pesa muito de um jeito silencioso. Você levanta, responde, resolve, cuida. Por fora ninguém percebe, mas por dentro, até o simples pode exigir mais do que você consegue explicar. E nesses dias, nem sempre é possível reorganizar a vida inteira. Nem sempre é possível sentir entusiasmo, clareza ou direção. Às vezes, o possível é menor. Tomar um banho, responder uma mensagem, abrir a janela, fazer uma pausa sem culpa, reconhecer que você não precisa dar conta de tudo com a mesma intensidade de outros dias. Nem todo recomeço vem com grandes decisões. Às vezes, ele começa quase imperceptível. Um cuidado pequeno, um limite respeitado, uma respiração mais consciente, um passo. E em alguns dias, um passo já é muito. E todos nós sabemos que tem dia que a vida pesa, e a vida pesa mesmo. Tem dia que a gente gostaria, às vezes, de nem sair da cama, né? Não é assim? Sei que você que está me ouvindo também tem dias assim, que a gente não está legal, que parece que nada dá certo, não vai, nada engrena, nada vai para frente, não dá, está tudo errado. Depois a gente vai levando, como se diz por aí, empurrando com a barriga e vai. No outro dia, já tudo é diferente. No outro dia já parece que fica mais leve. No outro dia tudo já se engrena, tudo vai acontecendo. E quantas vezes a gente olha para o céu e fala: Deus, eu sei que foi você, porque coisas grandiosas acontecem na vida da gente. O que a gente pediu há 2, 3 meses atrás, há 1 ano, a gente vê acontecer. E isso nos dá uma satisfação tão grande. E isso nos dá uma fé ainda maior de que Ele dá jeito para tudo. E que tudo acontece no momento certo. Não na hora que a gente quer, mas no tempo de Deus. No tempo que a gente tem que respeitar. A gente quer tudo para ontem, né? E vocês notam como a vida parece que está passando tudo muito rápido. Nós já estamos na metade do ano. Nós já estamos em junho e parece que foi ontem o último dia de 2025, Natal, né? Já estamos na metade de outro ano. Então a gente quer tudo muito acelerado, né? E quando a gente vê alguém meio que freio de mão puxado, a gente fala, meu Deus, não vai, não vai, é lento. Mas quem sabe não são essas pessoas que têm razão? Quem sabe não são eles os certos? Acho que nunca tem um infarto, acho que nunca ficam estressados, acho que, sei lá, eu penso que no fundo ainda acho que tem razão por serem mais lentos, né? Por não querer fazer tudo para ontem. Só que a gente vive assim, frenéticos, sempre querendo tudo rapidinho, tudo assim, né? Então, que a gente desacelere um pouco, que a gente possa sentar na beira do mar, ver o sol nascer. Se você nunca viu o sol nascer na beira do mar, eu digo para você, você está perdendo um espetáculo fantástico. É fantástico ver o sol nascer na beira da praia. Fantástico. E às vezes eu levanto mais cedo, né, no verão, e vou lá para a beira da praia ver o sol nascer. Eu tiro tanta foto, eu corro tanto na beira da praia para tirar de um ângulo, de outro, e de outro, e de outro, que vocês não têm noção. É lindo, gente. E também sentar, né? Se você mora num lugar mais afastado, sentar, né, embaixo de uma árvore, ouvir os passarinhos e desacelerar. A conexão com a natureza é a melhor parte. É maravilhoso a gente poder se conectar com a natureza, porque ela é o espelho de Deus, é o reflexo de Deus. Porque a gente vê as flores com tantas cores exuberantes, tudo tão certinho, os passarinhos. Gente, aqui até que a gente não vê tanto pássaro diferente, mas vai na Amazonas, vai para esse lugar, Mato Grosso, para lá, tem cada pássaro diferente, cada pássaro bonito, cada coisa bonita que a gente, né, vê. E os bichinhos também, né? Os bichinhos. Ah, não, porque não tem sentimento. Não tem sentimento? Por que um cachorro fica esperando todos os dias quando a gente volta e fica aí pulando? E, né? Inclusive, tem um lá na praia que ele, quando ele vê que a gente chega, não é de ninguém, é cachorro de rua, mas quando ele vê que eu chego lá, ele dá pulos altíssimos, pula em mim e faz uma festa quando eu chego. Por quê? Porque eu dou carinho para ele. E sempre, nós, os gatinhos, os bichinhos todos. Ah, mas como é que aquele bichinho faz isso? Ele foi ensinado, ele sabe. Se você pegar uma criança e deixar ela sem ensinar, ela não vai andar, ela não vai falar nada, porque não foi ensinada. Agora, pega um bichinho e ensina para te ver se ele não faz também. Ele faz, ele te segue, ele tem sentimento, sim. E eu não gosto de pessoas que fazem mal para bichinhos. Eu detesto, aliás. Eu acho que quem faz mal para um bichinho pode fazer para uma pessoa também. Porque eles têm sentimentos, sim. E que a gente saiba respeitar os sentimentos deles, que eles só fazem amar e de graça. Ademir, boa noite. Patrícia, Safira e Ravi, Timbé do Sul, boa noite. Boa noite para Conceição e o Ademir no bairro Santa Catarina, né? Antigo Sangue do Viado, lá perto da Polícia Rodoviária Federal.
10: Isso.
9: Uma vez tinha o baile da pamonha lá, meu
10: Deus. Mas eu fui baile
9: era
10: da pamonha.
9: Tradicional, né? Também a Ieda e o Roque lá no São Peregrino estão ouvindo a gente. Boa noite, um grande abraço. A Ieda é a minha crocheteira, né? De vez em quando eu ponho ela em apuros, né? Agora eu quero uma sombrinha de crochê. Vai dar jeito, Ieda. Tá, mas como não? Não pega chuva, não? A gente põe o plástico em cima, né? Depois faz o crochê embaixo. Maravilhoso. Então, para vocês, Roberto Carlos. Alô. Depois, Vitor e Léo. Vai Me Perdoando. E The Marmalades, Reflections of My Life, 20 horas e 3 minutos.

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6: Seja paciente, tudo muda devagar. É justamente nesse capítulo que muitos desistem. Nem tudo acontece na velocidade da nossa ansiedade. O resultado que todo mundo admira costuma ser construído em mil dias que ninguém viu. Constância é repetir o básico até que ele se torne extraordinário. Tem gente talentosa que para na primeira dificuldade e tem gente comum que insiste até dar certo. Adivinha quem costuma chegar mais longe? O mundo não premia quem começa animado, premia quem continua, mesmo quando a empolgação acaba. Desistir alivia hoje, persistir transforma o amanhã. E estão ouvindo a gente lá em Jacinto Machado, a Maria Antônia e o Josemar. Boa noite, Maria Antônia. Boa noite, Josemar. Então, o bolo estava vermelho por dentro, mas que barbaridade. É porque a Maria Antônia tinha botado geleia de morango, né? Ou então tinha pintado. Porque a gente consegue fazer um bolo de cores, né? A gente põe as cores que são comestíveis e depois mistura a massa, bota no forno e quando corta ele está todo colorido por dentro, né? Só que o Josemar não gostou muito do vermelho do bolo da Maria Antônia. Um abraço, tudo de bom. Um abraço também para minha amiguinha, que é a Marina Toneto Angeloni. Boa noite, Marina. Um abraço para você, para o seu esposo e para sua filha também. 20 horas 22 minutos, vamos de música. Scorpions, Wind of Change. Depois, Foreigner, I Want to Know, I Love Is. E Nazaré, Love Hurts. Depois a gente volta para encerrar a nossa nosso programa, né? Eu digo programação, mas não é. É o programa, né?

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2: Às vezes, a gente faz tantos planos e, de repente, acontece algo que, de uma hora para outra, muda todas as urgências, modifica prioridades e torna quase insignificantes os anseios que tínhamos. E o que mais nos assusta é, toda vez que isso acontece, é lembrar que, embora costumemos agir como se tivéssemos, não temos o controle. Não temos o controle de coisíssima nenhuma. Eu sempre falo que a gente faz os planos e Deus vem e pá, não é como você quer, é como eu quero. E é bem assim, né? 20 horas 39 minutos, a gente vai mandando um abraço para o Clodoaldo, que está ouvindo a gente. Também para a minha irmã Álida e a minha cunhada Loeci. Boa noite para vocês, tudo de bom? E a gente vai indo, amanhã é feriado, eu desejo um feriado bem legal para todos vocês, né? Sexta-feira, se Deus assim o permitir, a gente vai estar de volta. Obrigada ao Neguinho Bordignon, obrigada a você de casa. Fica o Fábio Júnior, O Que É Que Há, Amado Batista, Sentado na Praça, Alain e Aladim, Liguei para Dizer que Te Amo, e se der tempo, a Mariposa também vai ser rodada. Ótimo feriado! Ótimo final de semana para você. Sexta-feira a gente volta para levar mais músicas, mensagens e o seu pedido musical. Fiquem com Deus, com Nossa Senhora Aparecida e com São Jorge. Eu vou com eles também. Tchau, tchau!

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14: 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As notícias do governo federal que movimentaram o país no dia de hoje.
15: Olá, boa noite.
16: Boa noite para você que nos acompanha em todo o país.
15: Quarta-feira, 3 de junho de 2026.
16: Vamos ao destaque do dia, reunião ministerial.
15: Melhoria da qualidade de vida do brasileiro ganha destaque.
16: Desenrola Brasil. Em menos de um mês já foram feitas 1 milhão e 400 mil operações de renegociação de dívidas.
15: O governo anuncia que será lançado programa para quem está adimplente, ou seja, em dia com os débitos.
16: Presidente Lula cita a taxação dos Estados Unidos a produtos nacionais e destaca a soberania brasileira.
15: E ainda...
17: A gente vai vender para quem quiser comprar. Se não quiser investir aqui, nós vamos procurar outro. O que tem que saber é que o Brasil é dono do seu nariz. Isso aqui é um país democrático e soberano.
15: E ainda, mais empresas podem acessar recursos do Plano Brasil Soberano.
16: O programa atende empresas exportadoras que tiveram impacto com tarifa norte-americana ou conflitos no Oriente Médio. Claudimário Carvalho.
18: Portaria reduziu de 5% para 1% o impacto mínimo no faturamento bruto, exigido para que exportadores e fornecedores tenham acesso às linhas de crédito.
15: Você vai ouvir também vacina contra pneumonia e meningite.
16: A Pneumovinte já está sendo distribuída a estados e municípios para ampliar a proteção a crianças de 2 meses a 4 anos.
15: Imunização deve ter início na segunda quinzena de junho.
16: Hoje, na apresentação da Voz do Brasil, Mariana Jungmann e Luciano Seixas.
15: E acompanhe a gente ao vivo. Acesse radiogov.ebc.com.br ou o canal Gov na sua TV aberta.
16: Avanços nas áreas social, econômica e melhorias para as famílias brasileiras.
15: O presidente Lula realizou uma reunião ministerial e foi apresentado um balanço das ações do governo.
16: O presidente disse que espera realizar novas entregas até o mês de julho e ressaltou a soberania do país.
15: O editor Nazi Brum acompanhou a reunião e traz os detalhes para a gente ao vivo. Boa noite, Nazi.
19: Olá, boa noite, Mariana, boa noite, Luciano e os ouvintes da Voz do Brasil. Olha, nessa reunião ministerial foram apresentadas as ações do governo e como isso se refletiu na melhoria de vida para a população brasileira. O presidente Lula iniciou o discurso e foi o primeiro a destacar que, pela primeira vez, o Brasil atingiu o índice de desenvolvimento humano no patamar de muito alto. O IDH é medido pelas Nações Unidas para avaliar a qualidade de vida e o desenvolvimento de uma população.
16: Nazi, que outros avanços foram destacados nesse balanço do governo?
17: Bom, é um motivo de regozijo para todos nós saber que o Brasil atingiu a sua maior performance na questão do IDH. Não é que a gente tem o melhor. A gente hoje faz parte de um núcleo de países que são países de ponta em questão de qualidade de vida do povo.
16: Vamos lá então, Nazi. Que outros avanços foram destacados nesse balanço do governo?
19: Olha, Luciano, o governo do Brasil focou nas ações implementadas nos últimos